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2: 21 horas e 49 minutos.

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1: Como é que tá aí?
2: Duas horas e 51 minutos.
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2: 23 horas e 1 minuto.

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Quem quer mais uma, joga a mão e dá um gritão aí. Obrigado para os ferros, obrigado, gente. Deus abençoe vocês. Isso aqui é Xane Avião. Essa tá no nosso DVD. Comigo assim, ó.

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3: Hã? Não, não, não. Chapadinho, filho. Chapadinho. Sei lá, parceiro. Eu?

0: Suas mina também. Lembra de quê? É não. Tamo com nós aí, tamo com nós. Tamo. É. Falou.
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4: É uma música que eu também gosto muito, particularmente falando. Frio da Madrugada.

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0: Anitta!
1: Obrigada, gente! Parabéns, amor! Lindo, gato!
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Bom dia, tantos quantos estão sintonizados conosco, sintonizados aqui conosco pelas ondas do rádio, no programa Graça sobre Graça, programa que todas as manhãs, segunda a sexta-feira, está sempre inundando a sua casa pela manhã, trazendo a paz, a graça e o refrigério vindo do nosso amado e soberano Senhor Jesus Cristo. Para você que está sintonizado nesta manhã, no programa Graça sobre Graça, que a bondade, o amor e a misericórdia de Deus esteja com você. Olha, em Parambu são pontualmente 6:05, 6:05 em Parambu. E nós estaremos juntos, é isso mesmo, eu, pastor Valdir, estarei com vocês até às 7 horas. Até às 7 estaremos juntos aqui pelas ondas do rádio.

Bom dia em Parambu, são 6 horas e 7 minutinhos, 6 e 7 em Parambu. Olha, para você que já começa aí a sua manhã, não é? De atividades, é sempre bom buscarmos o nosso Deus, o nosso amado soberano Senhor, no nosso início da manhã, no nosso início do dia, buscando a Deus na oração, na leitura da palavra, porque o nosso Deus, ele é muito bom. Nosso Deus, ele cuida do seu povo, sabe? Quando nós lemos, por exemplo, o Salmo 46, que é um salmo bem conhecido, salmo que demonstra que Deus é o nosso refúgio e também a nossa fortaleza. Esse é um salmo maravilhoso cantado pela Igreja do Senhor, salmo escrito por Corá. E era um salmo em que o povo de Deus louvava a Deus. Então o salmo diz assim, Deus é o nosso refúgio e fortaleza, socorro bem presente nas tribulações. Portanto, não temeremos, ainda que a terra se transtorne e os montes se abalem no seio dos mares. Ainda que as águas tumultuem e espumejem, e na sua fúria os montes se estremeçam. Há um rio, cujas correntes alegram a cidade de Deus, o santuário das moradas do Altíssimo. Deus está no meio dela, jamais será abalada. Deus a ajudará desde a antemanhã. Bramam nações, reinos se abalam, ele faz ouvir a sua voz e a terra se dissolve. O Senhor dos Exércitos está conosco, o Deus de Jacó é o nosso refúgio. Vinde e contemplai as obras do Senhor, que assolações efetuou na terra. Ele põe termo à guerra até aos confins do mundo, quebra o arco e despedaça a lança, queima os carros no fogo. Aquietai-vos e sabei que eu sou Deus, sou exaltado entre as nações, sou exaltado na terra. O Senhor dos Exércitos está conosco, o Deus de Jacó é o nosso refúgio. Onde podemos nos refugiar, senão no Deus vivo e verdadeiro? Ele começa o salmo dizendo, Deus é o nosso refúgio e fortaleza. Ele termina o salmo dizendo que o Deus de Jacó é o nosso refúgio, que o Deus da aliança é o nosso refúgio. Então não temos, não podemos e nem devemos nos refugiar em outra coisa senão no Senhor, no nosso Deus que fez os céus e a terra. Um Deus que é o nosso refúgio e traz para nós então a segurança e a paz para o seu povo. Esse mesmo Deus é um Deus que nos guia, nos fortalece e nos abençoa em todo o tempo. Esse mesmo Deus é o Deus que nos traz paz, que nos traz alegria no coração, esperança para o nosso dia a dia. Bom dia você que está aí, não é? Se levantando, se preparando para as suas atividades diárias. Comece sempre buscando a Deus em oração. Ele é o nosso refúgio, ele é a nossa fortaleza, ele é o nosso socorro. Em Parambu são pontualmente 6 horas e 10 minutinhos, 6 e 10 em Parambu.

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1: Você que está aí do outro lado, nas ondas do rádio, nos ouvindo. Você que está talvez um tanto angustiado. Lembre-se, busque a Deus, busque ao Senhor, porque Ele é o nosso refúgio, é a nossa fortaleza.

dia, bom dia, bom dia em Parambuçal, pontualmente 6:20, 6:20 em Parambu. O salmo em que nós lemos, o salmo 46, ele é um salmo maravilhoso, um salmo muito impressionante, porque, sabe, nas nossas dificuldades, os nossos problemas, na hora do momento tempestuoso, para onde correremos? Para onde iremos? O que devemos fazer? E esse salmo, o salmo 46, nos ensina claramente. Ele é um salmo de ações de graças. O salmista aqui, no caso, os filhos de Corá, eles estão agradecendo a Deus, porque eles têm no Senhor todo o seu amparo, toda a sua segurança. Eles têm no Senhor toda a sua qualidade de vida, como o cuidado, o prover, o bem-estar, a segurança. Assim, este salmo é um salmo de confiança e de ação de graça. E ele vai demonstrar que Deus é o refúgio verdadeiro do seu povo. E como Deus é esse refúgio verdadeiro? Por isso ele diz: Deus é o nosso refúgio e fortaleza. É um socorro bem presente nas tribulações. E aí ele ainda diz: portanto, não temeremos. Ele confia na soberania de Deus, ele confia no Senhor, ele confia em tudo que Deus faz. Ele não teme, o salmista não teme, porque ele sabe que Deus é onde ele pode se refugiar, e uma vez refugiado no Senhor, ele sabe que é guardado, protegido, cuidado pelo Senhor. Assim, o Deus em que nós nos refugiamos, ele é o nosso escudo, o nosso Senhor. Ele é de fato aquele que em tudo ele tem cuidado do seu povo. Por isso o salmista diz: olha, assim não temeremos. Não, não temeremos. Ainda que haja grande turbulência na terra, ainda que a terra se transtorne e os montes se abalem no seio dos mares, ainda que haja uma calamidade, uma catástrofe natural, nós não devemos temer, porque este Deus é o nosso refúgio. Nós temos onde nos refugiar, onde nós podemos ser guardados. Ele continua no verso 3, quando diz: ainda que as águas tumultuem e espumejem, na sua fúria os montes se estremeçam. Ainda que haja, não é, tamanha distorção na natureza, grandes problemas naturais, catástrofes naturais, mas o nosso refúgio está no Senhor. E quanto as situações espirituais, quanto às dificuldades espirituais, nós também buscamos o Senhor, porque a cidade de Deus, a sua segurança está no Senhor. Assim, o salmista vai claramente, não é, demonstrar que ainda que haja uma catástrofe natural, mas o Senhor é quem guarda a sua cidade. O Senhor é quem guarda e quem protege o seu povo. O verso de número 4 diz assim: ainda há um rio, eles, há um rio, cujas correntes alegram a cidade de Deus, o santuário da morada do Altíssimo. Deus está no meio dela. Jamais será abalada, Deus a ajudará desde a antemanhã. Bramam nações, reinos se abalam, mas ele faz ouvir a sua voz e a terra se dissolve. Senhor dos exércitos está conosco, Deus de Jacó, ele é o nosso refúgio. Então, ainda que haja catástrofes naturais, e ainda que haja qualquer outra dificuldade, é Deus quem está no controle de todas as coisas, e é onde todo o povo de Deus pode se refugiar, onde todo o povo do Senhor pode se refugiar. Porque esse é o Deus da aliança, é o Deus que guarda o seu povo. Corra para o Senhor, se volte para o Senhor,
Busque o Senhor, porque não há um outro, nem outro em quem nós podemos nos refugiar. Se houver uma catástrofe natural, Deus é o nosso refúgio. Mas também se houver perseguição, Deus é o nosso refúgio. É Ele quem abastece o seu povo, guarda o seu povo. Ele está no santuário, no local da habitação. Assim, ela jamais será abalada. Deus ajudará desde a antemanhã. Bramam nações, reinos se abalam. Ele faz ouvir a sua voz e a terra se dissolve. Porque o Senhor dos Exércitos está conosco, Deus de Jacó. Ele é o nosso refúgio. Ainda que haja perseguição na cidade, ainda que haja dificuldades de todas as naturezas, mas nós temos aonde nos refugiar. No Deus vivo e verdadeiro. No Deus que de fato cuida do seu povo. Esse mesmo Deus que fortalece o seu povo nos momentos de dificuldade, esse mesmo Deus que guarda o seu povo, que mesmo em que haja um momento de catástrofe, né, mas o povo de Deus se refugia nele, ainda assim pode haver também uma perseguição contra a cidade, mas ainda assim é esse Deus que guarda o seu povo, que dá segurança ao seu povo. Ele é refúgio, é segurança, mas ele também é a paz do seu povo. Ele é a paz, ele traz a paz. O verso 8, a partir do verso 8, diz assim: vinde e contemplai as obras do Senhor, que as assolações se efetuou na terra. Ele põe termo à guerra até os confins do mundo. Ele quebra o arco e despedaça a lança, queima os carros no fogo. Então ele diz no verso 10, 20: aquietai-vos, né? Aquietai-vos e sabei que eu sou Deus, sou exaltado entre as nações, sou exaltado na terra. É um Deus que traz paz para o seu povo. É um Deus que será glorificado em meio a qualquer situação, porque o Senhor dos Exércitos está conosco, o Deus de Jacó. Ele é o nosso refúgio. É um Deus que traz paz em meio à turbulência, onde podemos nos refugiar. É um Deus que guarda e protege a cidade. É um Deus que guarda e protege o seu povo. É um Deus que traz paz. É um Deus que traz paz. Assim, esse salmo nos ensina algumas coisas muito importantes. Muito importantes. Não há outro em quem nós podemos nos refugiar. Não há outro. Não há outro em quem nós podemos ser socorridos, senão no único Deus vivo e verdadeiro. Não há outro. Não há nenhum outro. A única pessoa em que nós podemos, em quem podemos ser socorrido, é no Deus vivo e verdadeiro. Deus eterno, Deus santo, Deus glorioso, Deus digno de toda honra, de toda glória, de toda adoração. Nos momentos de dificuldade, se refugie no Senhor. Se refugie no Senhor. Porque em meio à turbulência, em meio às dificuldades, Ele nos dá paz. Ele traz paz ao seu povo. Não há nenhum outro que possa trazer paz para o seu povo, senão o nosso Deus. Ele é o Deus da paz. Ele é o Deus que guarda o seu povo, cuida do seu povo. Nós não temos um outro refúgio vivo e verdadeiro, senão o Senhor dos Exércitos. O Deus de Jacó, o Deus da aliança. É esse Deus que cuida do seu povo, que guarda o seu povo, ampara o seu povo em todo tempo, em todas e qualquer situação. Ele é o nosso amparo, Ele é a nossa força, Ele é o nosso libertador, Ele é o socorro bem presente. Ele é aquele que está pronto a socorrer o seu povo,
nos momentos de necessidade. Assim, se refugie no Senhor, se refugie nele, busque refugiar-se no Senhor, que fez os céus e a terra. Ele é o nosso amparo, o nosso libertador, o Deus que cuida do seu povo. Se volte para o Senhor. Saiba que Ele é o seu refúgio nos momentos de dificuldade. Está com problema? É de saúde? Vá orar. Se refugie no Senhor. Está com problema? É algum problema psicológico, familiar? É algum problema relacionado à vida conjugal? É um trabalho? É qualquer que seja a natureza? É algo que está lhe incomodando? Se refugie no Senhor. Peça perdão a Deus pelos seus pecados. Confesse os seus pecados. Se refugie nele, em Cristo Jesus. Busque-o e seja liberto do seu fardo. E se volte para adorar o Deus vivo e verdadeiro. Ele é o nosso refúgio. Deus te abençoe. Que Deus nos abençoe. Deus nos fortaleça na nossa caminhada. Que possamos adorar esse Deus vivo e

0: Bom dia, bom dia, bom dia, bom dia. Programa Graça sobre Graça inundando o seu lar. Que Deus, o nosso refúgio e nosso socorro, possa estar cuidando de você esta noite. Perdão, possa estar cuidando de você essa manhã. Que Deus, o nosso Deus, possa estar cuidando de você dessa manhã, por todo esse dia, em todo o tempo. Seja abençoado, guardado e fortalecido no Senhor, em nome de Jesus. Um bom dia a todos. Em Parambu, 6:45, 6:45 em Parambu.
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Gabriela Rocha. A passarela é toda sua, né?

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1: Oi, olá você, bom dia, bom dia. Tá começando agora o melhor programa da manhã pelo 87,9.
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1: É o Manhã Vale Show que está no ar tocando só as melhores músicas. Vamos ficar juntos, hein? Até 11h30, aqui pela Rádio Vale FM. Daqui a pouco eu vou trazer para você o horóscopo do dia. Muita música, participação, informação, alegria e entretenimento através das ondas da melhor. Uma manhã maravilhosa, uma manhã alegre, uma manhã diferente. Muita música bacana vai passar por aqui. Quero ver a sua participação, hein? 996647666 é o nosso WhatsApp. 996647666. Quero você junto comigo, hein? Colado. Até 11h30 aqui pela Rádio Vale FM. Bom dia pra quem tá de nova idade hoje, hein? Parabéns. Se tem bolo e Guaraná, Vilma Lima está lá.
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1: Quero ver você participando, vamos ficar junto, hein? Desejando pra você uma manhã maravilhosa, uma manhã abençoada. E a gente começa agora, começando uma manhã maravilhosa.
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0: tem o problema que tem.
1: Salve de palmas! Pode o nome dele! Padinha. Obrigado, meu irmãozinho. Deus abençoe você. Muito sucesso, tá?
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0: Que galera massa é essa? Muito obrigado, Goiânia. Que Deus abençoe.
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0: quarta-feira, 24 de setembro do ano de 2026. O que dizem os astros para você que é do signo de Áries.
1: E agora, vamos conferir as previsões astrológicas para hoje. Áries, de 21 de março a 20 de abril.
0: Bom dia para você que é do signo de Áries para hoje, Ariana. Olha, nesta quinta-feira, o que dizem os astros para você? Bom dia, bom dia.

0: Olha, Ariana, para esta quinta-feira, uma conversa importante ajudará a definir os rumos de uma parceria. Diga o que espera, escute a outra parte, estabeleça condições claras antes de assumir compromissos. Amigos ou colegas poderão facilitar um contato e abrir uma oportunidade. Será um bom dia também para negociar. Será um bom dia para negociar valores e organizar a divisão das responsabilidades financeiras. A cor para hoje é vermelho.
1: E agora, as previsões para Touro, de 21 de abril a 20 de maio.
0: Olha, Touro, nesta quinta-feira, o trabalho vai fluir melhor com diálogo e disposição para rever procedimentos. Aproveite para esclarecer uma pendência, apresentar resultados e conversar com quem poderá apoiar os seus planos. Nas relações, o clima ficará mais leve e carinhoso. Organize os horários, divida as tarefas e preserve energia para curtir a companhia de quem você ama. A cor para hoje é branco.
1: Previsões astrais para você que é de Gêmeos, de 21 de maio a 20 de junho.
0: Bom dia, Gêmeos. Novos contatos darão visibilidade ao seu trabalho e poderão, né, trazer uma proposta estimulante. Mostre os seus talentos, compartilhe ideias e aproveite a facilidade de comunicação para conquistar espaço. Mudanças na rotina abrirão caminho para maior autonomia e melhores resultados financeiros. Escolha as oportunidades que combinam crescimento com liberdade. A cor do dia é verde esmeralda.
1: E agora, os astros falam para quem é de Câncer, de 21 de junho a 21 de julho.
0: Oi, Câncer, um assunto de casa ou da família poderá ser resolvido com uma conversa franca e algumas mudanças práticas. Você perceberá com mais clareza o que precisa deixar para trás para viver de uma maneira diferente. O amor, os filhos e os projetos criativos darão leveza ao dia. Reserve tempo para o prazer, o carinho e as atividades que renovam o ânimo. Viagens à vista. A cor para hoje é amarelo.

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1: Olha aí o que dizem os astros para você hoje. Hoje é quinta-feira.

agradecer aí os mototaxistas pela parceria, né? Os mototaxistas que tá com seu fone de ouvido, ouvindo a programação, levando seu passageiro. Mas a gente tá aqui no Vale FM, né? Um abração pra vocês. Olha, bom dia e parabéns pelo dia.

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0: que é do signo de Leão.
1: Atenção, Leão, de 22 de julho a 22 de agosto.
0: Bom dia, Leão. Deixa eu falar para você que esta quinta-feira, conversas objetivas trarão as informações necessárias para tomar uma decisão. Uma parceria pedirá definições. Aproveite para esclarecer intenções e alinhar os próximos passos. Divulgar seu trabalho e falar com segurança sobre suas competências abrirá portas. Mais tarde, um encontro em família deixará o ambiente acolhedor e ajudará a relaxar. A cor do dia é verde.
1: E agora, as previsões astrológicas para você que é de Virgem, nascido entre 23 de agosto e 22 de setembro.
0: Oi, Virgem, assuntos financeiros poderão avançar com uma boa negociação. Reveja preços, condições, despesas antes de firmar um acordo. Haverá espaço para conseguir condições mais vantajosas. Uma informação recebida durante o dia vai ajudar a ajustar os seus planos. Organize os horários e adote uma rotina que favoreça o trabalho sem prejudicar a saúde e o bem-estar. A cor do dia é amarelo ouro.
1: Os astros falam agora para quem é do signo de Libra, de 23 de setembro a 22 de outubro.
0: Oi, Libra, as pessoas elas buscarão sua opinião para tomar decisões. Marque presença em um evento de trabalho. Aproveite também para apresentar um projeto, defender suas ideias e assumir o comando do que depende de você. Uma iniciativa sua atrairá a oportunidade de negócios ou de melhoria financeira. Mostre sua competência com naturalidade. Novo ciclo pela frente. A cor para hoje é laranja.
1: Alô, alô, Escorpião. De 23 de outubro a 21 de novembro.
0: Escorpião, olha, Escorpião, novos vínculos e experiências afetivas renovarão sua maneira de se relacionar. Uma conversa sobre o futuro ajudará a transformar antigas dinâmicas no amor ou na relação com os filhos. À noite, diminua o ritmo e se fortaleça interiormente com momentos de silêncio. Faça um balanço dos últimos tempos e finalize processos do passado. O amor está em alta hoje. A cor do dia, para quem é de Escorpião, é cinza.

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1: Olha aí o que dizem os astros para você hoje. Daqui a pouquinho tem as últimas casas zodiacais. Eu falo para Sagitário, Capricórnio, Aquário e Peixes. Fica ligadinho, não sai daí não que eu volto já já, tá, bebê? Bom dia para ouvinte que tá participando comigo. Já já vou trazer sucesso para você. Mas antes, deixa eu trazer aqui uma nota. Atenção, atenção. A família de Antônio Diego Moreira de Souza comunicando que o velório do mesmo está acontecendo aqui no conjunto do Valdo. A família de Antônio Diego Moreira de Souza comunicando que o velório do mesmo está acontecendo no conjunto do Valdo, na Vila Nova, e o sepultamento acontecerá hoje, às 16 horas, lá no Monte Sion. É o seguinte, vai ser a saída às 15 horas, né, para o Monte Sion, e o corpo do mesmo será sepultado às 16 horas, no cemitério aqui de Monte Sion. Então, a família comunicando que o corpo do Antônio Diego Moreira de Souza está sendo velado ali no conjunto do Valdo, na Vila Nova. O sepultamento acontecerá hoje, às 16 horas, no cemitério do Monte Sion. A saída de Parambu acontece às 15 horas. A família enlutada agradece.
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1: Bom dia pra Maria. Bom dia pra Maria que tá ligada na programação na Serra da Uruburetama. Ela quer ouvir a música Anjos Não Tem Cópia. Para o esposo Manuel, pro filho Lucas Manuel e para todos os ouvintes da rádio.

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0: 9:52, 9:52, voltando com as últimas casas zodiacais. Bom dia para quem é de Sagitário.
1: E agora, as previsões astrais para Sagitário, de 22 de novembro a 21 de dezembro.
0: Olha, para quem é de Sagitário, para hoje, Sagitário, quinta-feira, uma novidade trazida por amigos poderá impulsionar um projeto ou indicar um caminho diferente. Conversas, mensagens e deslocamentos serão produtivos. Aproveite para trocar informações e ampliar contatos. Nem tudo vai precisar ser resolvido publicamente. Preserve seus planos, trabalhe nos bastidores e evite gastar energia em discussões desnecessárias. A cor para hoje é vermelho.
1: Previsões astrais para você que é de Capricórnio, de 22 de dezembro a 21 de janeiro.
0: Oi, Capricórnio, olha, uma proposta profissional poderá aumentar sua visibilidade e também as responsabilidades. Avalie as condições financeiras, negocie com firmeza e evite aceitar menos do que o seu trabalho vale. O dia trará proximidade com pessoas influentes. Some competências, fortaleça alianças e escolha projetos que ofereçam crescimento consistente. Sucesso pela frente, hein? A cor do dia é branco.
1: Alô, você que é de Aquário. De 21 de janeiro a 19 de fevereiro, os astros falam pra você.
0: Aquário, uma oportunidade de trabalho ou renda extra poderá surgir por meio de uma parceria. Um projeto autoral ganhará repercussão e vai exigir mais a presença, comprometimento e poder de decisão. Amplie contatos e converse com pessoas de áreas diferentes antes de definir novos rumos. Novidades no amor e nos negócios animarão o clima. Prestígios estarão em alta. A cor para hoje é preto.
1: E agora, as previsões astrais de hoje para quem é do signo de Peixes, de 20 de fevereiro a 20 de março.
0: Oi, peixinhos. Olha, decisões financeiras ou renegociação de dívidas não deverá ser adiada. Jogue a autoestima para cima e foque nas soluções. Será um ótimo momento para encurtar a distância nos relacionamentos. Aceitar um convite de viagem ou de participação em um evento de prestígio e fortalecer seu prestígio de reputação. Desfaça confusões nas contas. Mudanças à vista. A cor do dia, para quem é do signo de Peixes, é verde ouro.

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dando a cor para quem é de peixe. Verde ouro, né? Eu acabei que lembro, né? Com certeza está errada essa cor. Porque nem existe verde ouro, não existe. Deve ser amarelo ouro, né? 9:56, 9:56. 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Aí. Se até o portal do João Bidu faz errado, acontece.

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0: Que Deus te abençoe, Ana. Obrigado por esse momento. Muitas bênçãos na tua vida, livramento. Belo Horizonte, Brasil, Minas Gerais, faz barulho, Ana Castela.
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0: 11h33. Bom dia pro Lalá na Altamira.
1: Olá, Vima, bom dia. Bom dia a todos do programa. Show. Sou Laércio de Altamira. Vima, quero aí o sucesso de. Vamos aí das coleguinhas mesmo. Das coleguinhas pra curtir com todos na sintonia. Tá ligado no programa Manhã Vai Show. O Lalá de Altamira. Bom dia, curtindo aqui essa manhã salarada. Já tá esquentando, Vima.
0: Bom dia, Lala. É, o sol tá quente, menina. Esses dias não tá pra brincadeira, não. Bom dia pra minha amiga Luísa Moraes.
2: Bom dia, Vilma Lima. Luísa Moraes, aqui do bairro Beleza. Quero pedir a música de Valcemir Gonçalves, Afinal. Quero curtir e oferecer pra todos os ouvintes e pra vocês da rádio. Bom dia, gata.
0: Bom dia.
2: Quinta-feira abençoada pra nós.
0: Amém. Bom dia pra Santana.
3: E aí, bom dia, amiga.
0: Bom dia, Santana.
3: Tudo Santana. Bem?
0: Tudo na paz.
3: Aqui tá tudo bem. Quero a música do Zé Ramalho, Cidadão. Pra oferecer pra todos os ouvintes.
0: Pronto, Santana. Um abração aí pra você, tá, minha querida? Obrigada aí pelo carinho. Tamo indo embora e a gente volta amanhã, se Deus quiser. Desejar uma ótima tarde de quinta-feira. E eu trago aí Zé Ramalho para encerrar o programa.

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0: Só não esquece que tá sendo visto.
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0: de Chicago, divulgado nesta quarta-feira, dia 23. O país deve ser o mais afetado da América Latina pelo fenômeno, caracterizando pelo aquecimento fora do normal das águas do Oceano Pacífico. Ao todo, são esperadas, até em fevereiro de 2027, 451 mil mortes no planeta, com a ocorrência mais intensa do El Niño nos últimos anos. Pela projeção dos cientistas por causa do Super El Niño, que começou em junho de 2026, os dias extremamente quentes devem quase dobrar até fevereiro de 2027, ficando pelo menos 1,2 grau Celsius acima do normal, em comparação com os anos anteriores, o que pode se intensificar no verão. Então tá aí, Claudino, uma notícia que, de certa forma, nos preocupa, né? Porque a gente já vem trazendo essas informações, a informação é de que o El Niño já está aqui no Brasil desde junho de 2026, e a tendência, como a gente bem falou, é que o tempo ele vai esquentar mais e mais. Na verdade, isso é uma estimativa, né? Por parte aí dos órgãos, né? Que atualiza como vem aí o tempo, e só resta, Claudina, a gente aguardar e ver se realmente isso vai se concretizar. Não podemos fazer muita coisa, não, né? Mas, de certa forma, procurar se cuidar, evitar esse solzão, tomar bastante líquido e deixar o tempo passar, né? É o mínimo que a gente pode fazer.
1: É verdade, sim, senhor. É, o clima tá quente, o clima tá quente, as coisas estão quentes, né, Pari Júnior? E na política também não é diferente, você já viu, Pari Júnior? Para o final de semana, a casca deve cair, Pari Júnior. Aqui para Parambu, nós teremos, segundo as informações que recebo, carreatas pro Flávio Bolsonaro, carreatas pro Eumano. Neste final de semana, as informações que eu tenho, Fari Júnior, que carreatas pro Flávio. Vai sair carreata e motociata, né? Deve ser no sábado, e carreata pro Eumano deve ser no domingo. Quando eu falo Eumano, é a turma, né? Do Eumano, né?

0: e do Lula, que deve também fazer as suas respectivas concentrações políticas. Já já eu vou falar a esse respeito aqui dentro da programação da 87,9, a sua melhor estação de rádio do universo.
1: Claudino, lembrei que você sempre gosta de dizer assim, que o povo gosta de política.
0: Ora, né?
1: O pessoal fica daquele... Você passa 4 anos e diz, ah, quando for na eleição não vou votar, eu não vou à urna, eu tô com nojo de política e tal. Hoje eu vendo um amigo meu...
0: Não pode dizer o nome,
1: exatamente, né? Não pode dizer o nome nem também qual o grupo político que ele vota, né? E hoje, em conversa com um colega meu, ele falava a respeito dessa movimentação política que vai ter no final de semana. Até então eu só sabia que ia ter um movimento político ligado ao governo Elmano aqui no município. Mas você já atualizando que vai ter movimento político também ligado aí a Flávio Bolsonaro, né? E esse meu amigo dizia o seguinte: olha, já estou preparado, estou aquecido, passei a semana indo para a caminhada, porque no final de semana tem movimento político e eu vou descalço. Eu vou descalço indo para a caminhada, porque

0: pegando nesses calcanhar rachado.
1: Esse mocotó.
0: Esse mocotó. Porque, segundo ele, independente da hora, vai descalço. Porque pelo candidato dele, ele dá vida, Claudino Salles. Então, por aí você tire que realmente o ser humano, ele gosta de política. Espero que, diante de tudo isso, ele possa fazer uma reflexão, né? Se realmente quem ele está votando vale a pena ele fazer todo esse esforço. Mas a verdade, Claudino, é que a gente costuma dizer, ah, o Brasil está nas nossas mãos porque dia 4 é dia de votação. Realmente, ganha quem a maioria escolher e achar que deve conduzir o nosso país por mais 4 anos. Até dia 4, pode até o nosso país, o futuro dele está em nossas mãos. Mas a partir do dia 5, vai estar na mão, Claudino, daqueles que foram eleitos pelo voto popular. E eu acho que aí eles fazem do jeito que eles achar que devem e podem fazer. Então, é interessante, nós temos aí só 10 dias para a eleição. Refletir, pensar direitinho em que realmente você vai votar.
1: Agora, a observação é a seguinte, Pari Júnior. Os políticos, eles têm programa de governo, tá certo? É interessante que o eleitor vá lá e olhe. Na propaganda eleitoral do rádio e da televisão, ele mostra alguma coisinha. Mas o programa, Pari Júnior, por lei, tem que existir. Para saúde, para educação, para segurança, para infraestrutura, para tecnologia. Tudo isso ele tem lá no seu programa de governo. Então é interessante que o eleitor também, Pari Júnior, ele pode ser fanático, ele pode ser apaixonado, que isso é normal pelo seu candidato, mas ele tem que dar uma especuladazinha. O que é que tem para saúde, o que é que tem para educação, o que é que tem para estradas, né? O que tem para saneamento básico. É bom a gente dar uma estudada, Pari Júnior, para não votar apenas e tão somente
0: pela paixão, pelo
1: fanatismo. Então é interessante que o eleitor, ele deu uma procuradazinha.
0: Aí
1: vai juntar o útil ao agradável. Se tiver tudo que ele quer, Pari Júnior, dentro do programa do governo, ele já está lá mesmo para votar, aí ele vai até de joelho para carrear.
0: Exatamente. Eu acho que são poucos os que fazem isso, né, Claudino? Mas que existe, existe. Todo e qualquer candidato, ele tem o seu plano de governo, né? E hoje, com essa tecnologia da rede social, da mídia, né, Claudio? Fica muito fácil. Exatamente. Vai bem no Google aí, pesquisa aí. Qual o plano de governo do
1: fulano?
0: Do fulano. Qual
1: o Beltrano.
0: Exatamente. Qual o plano de governo aqui do Augusto Cury? Vamos ver aqui, porque ele fala tal. Rapaz, o plano de governo do Lula, para os 4 anos, caso foi eleito. Flávio, o que o Flávio vai mudar diante do governo que aí está? O Zema, lá do Minas Gerais, que se mostra ser um cara bem centrado, tal. O que vai fazer, o que vai mudar? Então isso era interessante, pelo menos 99,9% do eleitorado fazer, mas eu acho que 0,1% faz isso, Claudinho.
1: É verdade, sim, senhor. Bom, então tá aí, já nós vamos para essas programações de final de semana, Pari Júnior. Tem pesquisa eleitoral hoje, do meu conhecimento, já dou uma pesquisada que saiu duas: Real Time Big Data e o Poder Data. Esses aí, Pari Júnior? Ou tem mais um aí?
0: Claudino, ontem nós falávamos que tudo poderia acontecer.
1: Inclusive nada.
0: Até de nós termos uma eleição definida em um eventual primeiro turno. Tem uma pesquisa aqui do Poder Data que mostra o primeiro turno das eleições. Entre os votos válidos, Lula aparece com 43 e Flávio com 42.
1: Olha,
0: isso
1: aí,
0: no primeiro turno.
1: No primeiro turno, bigode.
0: Exatamente, é aquilo que a gente falava ontem. Pode acontecer uma definição nas eleições num primeiro turno para presidente? Pode. Se acontecer, não é novidade, porque, segundo o Poder Data, no primeiro turno das eleições do dia 4, o resultado é esse, ó. Em votos válidos, Lula tem 43 contra 42 de Flávio Bolsonaro.
1: Isso no primeiro turno.
0: No segundo turno. Exatamente.
1: No segundo turno, aí o Flávio já tem, numericamente, mais votos. Flávio Bolsonaro tem 45 e Lula tem 44 no segundo turno. Agora aqui já é na Real Time Big Data, porque saíram duas pesquisas e nós vamos trazer agora, Pari Júnior. A gente começou já a insuflar aqui o eleitor, né? Para ele ficar atento, Vamos com essas duas pesquisas logo.

0: Qual que faria, Júnior? Você vai trazer qual aí? Vai deixar qual pra mim?
1: Você quer que eu traga essa do primeiro turno, do Poder Data?
0: Você pode trazer do primeiro turno e do segundo turno da Big Data, Faria Júnior. Que deixa... eu trago lá da outra pesquisa que saiu hoje, né?
1: Pronto, deixa eu ver aqui. Eu vou trazer logo essa. Olha aí, votos válidos. Lula tem 43 contra 42 de Flávio no eventual primeiro turno. Levantamento Poder Data, ele foi feito do dia 20 a 23 de setembro. Mostra que em votos totais, a distância entre o petista e o senador oscilou de 1 ponto percentual para 2 pontos percentuais em uma semana. A pesquisa do Poder Data, realizada do dia 20 a 23 de setembro, mostra o presidente Luiz Inácio Lula da Silva, do PT, e o senador Flávio Bolsonaro, do PL, tecnicamente empatados no cenário de primeiro turno para a eleição presidencial de outubro. Em votos válidos, quando... Se excluem os brancos e nulos, os indecisos, o petista resiste a 43 das intenções de voto ante 42 do congressista. Na sequência, Augusto Cury do Avante tem 6%, Renan Santos do Missão tem 3%, Ronaldo Caiado tem 2%, Romeu Zema do Novo, Rui Costa Pimentel, Samara Martins, Clariana Barão e Wilson Grassi. Também Leonardo Cavalcante, Ertis Dias e Edmilson Costa não pontuaram. Então tá aí, Claudino, o resultado do Poder Data em um eventual primeiro turno. Estão oscilando aí de 1 ponto percentual para 2 pontos percentuais a distância entre o petista para o senador Flávio Bolsonaro. Lula, 43, Flávio, 42, isso nos votos válidos. Tirando branco, nulo, indecisos, enfim.
0: Isso no primeiro turno. Primeiro a pesquisa turno. Segue, já tem também levantamento nessa mesma pesquisa do segundo turno, né, Paris Júnior? Do segundo turno, você pode ver que também já tem os números, né? Segundo turno da pesquisa Real Time Big Data. Já encontrou aí, Paris Júnior? Você... botar a pesquisa para frente aí, tu vai ver, tem uns números da Real Time Big Data aí para segundo turno. Que o que você trouxe é primeiro turno, eles já estão emendados bigode a bigode no primeiro turno. É por isso que se houver uma desidratação, Faria Júnior, de candidatos da direita, você tem aí os candidatos da direita, né? Além do Flávio Bolsonaro, você tem o Caiado, você tem o Romeu Zema, você tem o Augusto Cury e você tem também o menino do Missão, né? Aí, Paris Júnior, se houver uma desidratação, ou seja, se tiver o voto útil, que ele chama, voto útil, o que é? Ele diz, não, eu vou votar logo para resolver. Eu ia votar em fulano, mas não vou votar mais em fulano. Eu vou votar logo em Beltrano para resolver. Se tiver, Paris Júnior, uma desidratação daqueles candidatos de direita, pode ser que a eleição seja decidida logo no primeiro turno. Pode ser também que, mesmo que não haja uma desidratação, Faria Júnior, pode ser que o Lula também possa ganhar no primeiro turno, né? Existe também essa possibilidade, tá certo? Existe também essa possibilidade. Então, as pesquisas estão refletindo, Faria Júnior, estão refletindo o cenário do momento, né? Se você olhar... todos os institutos de pesquisas, porque nós trouxemos aqui ontem 4 da margem para Flávio, 4 da margem para Lula. Mas de todos esses institutos, o Flávio cresceu na reta final. Quem deveria estar subindo na reta final, segundo os especialistas, Faria Júnior, pelo pacote de bondades que já teve, era o presidente Lula. Por exemplo, o Lula e o presidente, à época... Bolsonaro, Faria Júnior, o Lula sempre na casa dos 46, 47 lá no primeiro turno, né? E o Bolsonaro com 32. Na reta final da campanha, o Bolsonaro cresceu, ele estava no poder, ele cresceu. E chegou lá nos bigodes do Lula. Chegou quase que bigode a bigode, o Lula vencendo a eleição. E nesse pleito agora, está acontecendo um fenômeno, Faria Júnior, que o Lula está fazendo o inverso. Em vez do Lula crescer na reta final, ele tem caído. E o Flávio tem subido. Tem subido na reta final. Então você vê essa inversão. Eu estava vendo aí a turma, né, os analistas políticos de todos os canais de TV, também do rádio, da televisão, explicando esse fenômeno. Que o Lula deveria estar crescendo nesse momento, não está crescendo, não sei o porquê. E quem está crescendo é o Flávio, na reta final da campanha. Tá certo? Então é por isso que alguns dizem que se houver o voto útil, tá certo? Na eleição passada tem esse diferencial, quem está escutando o rádio agora também sabe, mesmo sendo de um lado e sendo do outro, Varejo Júnior, que você tinha lá Simone Tebet, você tinha Tronic e você tinha o Ciro, que era mais esquerda. E no final, o Ciro, né, através do partido, deu apoio ao Lula, a Simone Tebet deu apoio ao Lula e a Tronic também deu apoio ao Lula. Foi assim? Foi. E do outro lado, você tinha o Patrick Elmo, que deu apoio a Bolsonaro, não foi assim? E mesmo assim, o Lula, né, se manteve estável, né, principalmente nos votos do Nordeste, deu lá 13 milhões de votos a mais, o Nordeste deu 13 milhões de votos a mais ao Lula, tá certo? No segundo turno, mesmo com esse aumento do Lula no primeiro turno aqui no Nordeste, o Bolsonaro cresceu e cresceu de forma assustadora, tá certo? Só para ter uma ideia, no segundo turno o Lula ganhou 3 milhões de votos e o Bolsonaro cresceu 9 milhões de votos, Faria Júnior. Mas não foi suficiente, certo? Nessa eleição agora, o Lula não está crescendo na reta final. Todos os registros de pesquisa estão aí mostrando. O Lula era quem deveria estar subindo nas pesquisas, e não está. Estacionou lá na casa dos 40, 42, dependendo do Instituto, 47, né? E o Flávio é quem está subindo. Alguns institutos mostram o Flávio. Você vê aí, Pare Júnior, nessa pesquisa, esse gráfico é de qual pesquisa, Pare? Você está vendo aí?
1: A pesquisa é a do Poder Data, né?
0: É do Poder Data?
1: Isso.
0: E do Real Time Big Data, você já encontrou?
1: Na verdade, eu tenho aqui o segundo turno, Claudino, do Poder Data também.
0: Pronto, é. Mas você leu o primeiro turno lá da Real Time Big Data, não trouxe o segundo turno.
1: Não, eu li do Poder Data. Presta atenção, li do Poder Data. Poder Data de um eventual primeiro turno, somente os votos válidos. 43 Lula, 42 Flávio.
0: Isso aí
1: é do Poder Data.
0: Pronto.
1: E eu estou aqui com
0: Arrocha o nó e do restante da pesquisa.
1: Poder Data, pesquisa mostrando o eventual segundo turno.
0: É que eu pedi pro senhor, não sei se o senhor escutou lá no começo, que o senhor trouxesse a Real Time Big Data, porque eu traria o Poder Data.
1: Pois faz o seguinte, tá muito simples. Eu concluo aqui o segundo turno do Poder Data, você traz depois a Real Time, faz suas análise estática, né?
0: Pois vamos Rocha aí, a Rocha
1: só para o ouvinte recapitular, ó. No primeiro turno, só entre os votos válidos, o Poder Data mostra que Lula tem 43, Flávio tem 42. No primeiro turno.
0: É.
1: Agora no segundo turno, pesquisa do Poder Data, divulgada nesta quinta-feira, 24, mostra que o presidente Luiz Inácio Lula da Silva, do PT, fica numericamente atrás do candidato à presidência Flávio Bolsonaro do PL. É um eventual embate de segundo turno entre eles. O senador tem 46 nas intenções de votos totais ante 45 do petista. Como a margem de erro é de 1,8 ponto percentual, estão tecnicamente empatados. Os dados mostram que a distância entre os dois candidatos voltou a diminuir. Em 7 dias, a taxa de intenção de voto no petista oscilou 1 ponto percentual para cima, enquanto a de Flávio permaneceu estável. Trata-se de uma notícia positiva para Lula. A diferença voltou ao patamar registrado no final de agosto, quando estavam separados por 1 ponto percentual. É o que diz aqui a pesquisa. Também testou o eventual segundo turno de Lula e Flávio. o escritor Augusto Cury do Avante. Lula também fica numericamente atrás de Cury, resiste a 42 nas intenções de voto, ante 45 do candidato do Avante. É, em embate entre Cury e Flávio, o escritor tem 39 ante 41 do senador Flávio Bolsonaro. A pesquisa, ela foi realizada pelo Poder Data, empresa do grupo Poder 360 Jornalismo, com recursos próprios. Levantamento teve parceria de divulgação, a maior, a mais completa banca digital do Brasil. Os dados foram coletados de 20 a 23 de setembro de 2026 por meio de ligações para celulares e telefones fixos. Foram 3 mil entrevistados em 723 municípios das 27 unidades da federação. A margem de erro de 1,8 ponto percentual, o intervalo de confiança é de 95, está registrado no Tribunal Superior Eleitoral, BR-01739-2023. Para chegar aos 3 mil entrevistados, que preenche proporcionalmente, conforme aparece a sociedade, os grupos por sexo, idade, renda, escolaridade e localização geográfica. A gente sabe que para isso, né, o Poder Data faz dezenas de milhares de telefonemas. Muitas das vezes são mais de 100 mil ligações até que sejam encontrados os entrevistados que representem de forma fiel o conjunto da população. Então, tá aí o resultado. Isso, a Poder Data, viu, Cláudio?
0: Poder Data. Pois vamos aqui para Real Time Big Data. Viu, Vare Júnior? Também divulgada hoje, Real Time Big Data, Lula tem 41 e Flávio Bolsonaro 37 no primeiro turno. A diferença aqui, Vare Júnior, então vai dar de 4 pontos, né? Do Lula para o Flávio no primeiro turno, Lula com essa maioria, segundo aqui o Real Time Big Data. Vamos ver aqui a matéria. O presidente Luiz Inácio Lula da Silva do PT aparece com 41% das intenções de votos na disputa pelo primeiro turno pela presidência da República, enquanto o senador Flávio Bolsonaro do PL aparece com 37% de acordo com a pesquisa Real Time Big Data, divulgada nesta quinta-feira, 24. A diferença entre os dois é de 4 pontos percentuais, no limite da margem de erro, que é de 2 pontos percentuais para mais ou para menos. Então, no primeiro turno, Faria Júnior, eles estão empatados tecnicamente. Lula do PT, 41, Flávio Bolsonaro do PL, 37, Augusto Cury, 6, Renan Santos, 6, Ronaldo Caiado, 2, Romeu Zema, 1, Clarina Barão, Rui Costa Pimenta, Samara, Edmilson Costa, também Hertz Dias, veterinário Wilson Grass e também o Leonardo Aranche, Pareia Júlio, somam 1%, nulos e brancos 3%, não sabe, não responderam 3%. O levantamento anterior do Instituto, divulgado em 1º de setembro, Lula tinha 38, Flávio Bolsonaro tinha 30, vantagem de 8 pontos percentuais para o petista naquela época. O levantamento ouviu, Faria Júnior, 2 mil eleitores de todo o país entre os dias 19 e 23 de setembro. A margem de erro é de 2 pontos percentuais para mais ou para menos. A pesquisa está registrada no Tribunal Superior Eleitoral sob o número BR-04-202-2026. Está aqui o cenário de segundo turno, Faria Júnior. Vamos aqui ao cenário de segundo turno, segundo a Real Time Big Data. Simulação de segundo turno no cenário entre Lula e Flávio Bolsonaro. O senador registra, preste atenção, 45% contra 44% do presidente, com a diferença de apenas 1 ponto percentual, Faria Júnior, é pertinho, né? Numericamente, o senador aparece à frente do petista, é o que está dizendo aqui a Real Time Big Data. Votos brancos e nulos, 8, e 3% não souberam, não responderam. Na comparação, aliás, na comparação com Ronaldo Caiado, Lula e o candidato do PSD aparecem com 44% cada. Neste cenário, 8% afirmam que votariam em branco ou nulo, enquanto 4% não souberam, não quiseram responder. Contra que o Romeu Zema, Lula registra 45% das intenções de votos, contra 39% de Zema. Brancos e nulos são 9%, 7% não souberam ou não responderam. No confronto com Renan Santos, o presidente aparece com 44% ante 38% do candidato do Missão. Outros 10% disseram que votariam em branco ou anularia, enquanto 8% não souberam ou não quiseram responder. Já com Augusto Cury, Lula marca 44%, enquanto o candidato do Avante, Faria Júnior, marca 43%. Nesse cenário, votos brancos e nulos 8%, 5% não souberam, não responderam. Viu, Faria Júnior? Então tá aí. É a pesquisa Real Time Big Data, que mostra tecnicamente Lula e Flávio empatados no primeiro turno. E esse cenário de empate técnico também mostra um empate técnico. No primeiro turno, Lula 4 pontos na frente. No segundo turno, Flávio 1 pontinho à frente de Lula. Até sábado, Faria Júnior, acredito que deve sair outros levantamentos, como o próprio Datafolha, para a gente ir fazendo os comparativos aqui dentro da programação, companheiro Faria Júnior.
1: Pois é, Claudino, mesmo sendo pesquisas, né? A gente sabe que são levantamentos, né? Pesquisas junto ao eleitorado, mas...
0: E mexe com o eleitor.
1: Mexe com o eleitor, de certa forma, mexe com o eleitor e... Diante das pesquisas, isso eu estou falando baseado nas pesquisas, tudo deixa crer, Claudino, que nós vamos ter uma eleição bastante disputada, né? E aquilo que a gente dizia ontem, hoje, se realmente a eleição ela for definida no primeiro turno, não é novidade para ninguém, porque, segundo as pesquisas, a turma está se batendo aí, né?
0: Olha, olha, Faria, o que é que está dizendo essa mesma pesquisa que você trouxe? O Real Time não. Quem trouxe o Real Time foi eu.
1: Poder Data,
0: olha. 46 vem Lula vencedor e 45 vem Flávio vencedor, é o que está dizendo aqui.
1: Os números estão parecidos, né?
0: Estão bem pertinho, os homens estão de bigode a bigode, Faria Júnior.
1: Exatamente. É, dentro da mesma pesquisa, Lula desaprovado por 50% e aprovado por 41%. Então, são resultados das pesquisas lançadas hoje, né? Então, vamos aguardar. Falta só 10 dias para a eleição, ou seja, para a gente votar em um primeiro turno.
0: Vamos aguardar a história do Brasil. 18% dos eleitores de Lula e 14% de Flávio Bolsonaro recebem o Bolsa Família, viu aí, Marinho?
1: Exatamente.
0: Ou seja, o Lula... É, sabendo disso, ele aumentou lá o Bolsa Família, mas parece que ainda não sentimos o efeito, Faria Júnior. Não sentimos o efeito do Bolsa Família, porque o Lula subiu, não oscilou positivamente, Faria Júnior. Você prestou atenção? Deixa eu dizer de novo esse dado aqui que é importante. 18% dos eleitores de Lula, Faria Júnior, e 14% de Flávio recebem o Bolsa Família. Ou seja, a diferença dos eleitores de Lula, tá certo? E de Flávio é de apenas 4 pontos percentuais, segundo essa pesquisa Poder Data. Um fato interessante, Faria Júnior. Ou seja, nem todo mundo que recebe o Bolsa Família vota no Lula, nem todo mundo que vota no Flávio, ou que recebe o Bolsa Família vota no Flávio. Eles estão pertinho também, Faria Júnior. Estão pertinho, apenas 4 pontos. 18% Lula, 14% Flávio. Dos eleitores do Brasil, tá certo, recebe o Bolsa Família, Faria Júnior.
1: É verdade. Claudino, você falava também de um ponto importante sobre os demais pré-candidatos da eleição passada, de 2022, que aderiram no segundo turno, evitar o segundo turno, para o presidente Lula. Uhum. Né? Essa vez nós temos um grande diferencial, que os pré-candidatos que temos hoje na disputa pela presidência, pelo menos deixa transparecer, que a ideologia política deles são mais ligada à direita.
0: É.
1: Mais ligada à direita.
0: Exato.
1: Não sabemos para quem, no segundo turno, Augusto Cury.
0: O eleitor vai,
1: o
0: né?
1: eleitor. Quando eu digo assim, Augusto Cury, o eleitor do Augusto Cury, o eleitor do Renan Santos, o eleitor do Zema. Mas nós temos um grande diferencial no sentido da campanha eleitoral do ano 2022 para a eleição agora do ano 2026.
0: É, segundo as próprias pesquisas, Maria Júnior, o candidato de direita, seja ele qual for, seja Zema, seja o Augusto Cury, seja o Caiado,
1: Renan Santos,
0: eles recebem 80% dos votos do outro que porventura venha a perder.
1: Muitas pessoas na rede social relatando o seguinte: a direita está dividindo muito voto, o favoritismo ao Lula, porque o Lula não está dividindo voto com ninguém, já a direita está dividindo. Ou seja, as pessoas veem assim, que se realmente tivesse tido, né, desde o início da campanha, no eventual primeiro turno, uma união maior por parte daqueles pré-candidatos que têm a ideologia política mais ligada à direita, né? Então é isso que a gente vê, esse diferencial da eleição passada.
0: Exato. Mas, taticamente falando, Maria Júnior, taticamente falando da eleição, olha, se aqui no estado do Ceará, o candidato, que é o senador, que agora é vice do Zema, tem prosseguido com a sua candidatura, Maria Júnior, ele favoreceria o Ciro no segundo turno.
1: O Girão.
0: Tá certo? Então a tática da direita está corretíssima, assim como a tática da esquerda esteve corretíssima em 2022, Maria Júnior. Mas nos debates você via lá a Tronic, você via o Ciro e você via a Tebet, né, metendo o cacete no Bolsonaro, do pai. E aí, pelo outro lado, você tinha quem? Você tinha o Padre Kelmo e você tinha aquele outro candidato, rapaz, também, que era ligado à direita também, que me fugiu o nome dele aqui, né? Na cabeça bem branca.
1: Cabo Daciolo?
0: Não, tinha não, o Cabo Daciolo, tinha outro também, mais à direita.
1: Deu um branco aqui, mas eu recordo.
0: Deu um branco nele aqui. Inclusive, ele é comentarista. Eu tava vendo ele, tava como comentarista num programa de TV. Entendeu? E aí, Faria Júnior, quando se montou o que era frente ampla, o que é frente ampla, Claudino? Eu não entendo de política o que é frente ampla. Você estava com toda a mídia, você estava aí com o Supremo Tribunal Federal, né, na sua maioria, você estava com a grande mídia, né, Globo, SBT, você estava com toda a esquerda unida, ou seja, até o Fernando Henrique Cardoso, Faria Júnior, que era um antagônico ao Lula, votou do Lula. Você tinha também, por exemplo, um cara também, não sei quem, voltou à cena do crime, né? O ex-prefeito de São Paulo, Faria Júnior. O ex-prefeito de São Paulo também declarou apoio ao Lula. Então, ou seja, aí é a chamada frente ampla.
1: Era o Alckmin.
0: Alckmin, que hoje está na condição de vice. Então, houve uma união, uma frente ampla para derrotar o Bolsonaro. Conseguiram. Só que essa frente ampla, Paris Júnior, ela não conseguiu se manter porque o governo não comportava todo mundo. Então, houve a desistência, você ainda tem a Tronic, que está com dificuldades, você tem a Tebet, que teve que mudar o seu domicílio eleitoral para São Paulo, parece que está bem nas pesquisas, mas não oferecem mais, Paris Júnior, não oferece mais caule, não oferece mais raiz
1: para
0: o Lula, hein? Tá entendendo?
1: Eu acho que o candidato que você queria se referir agora há pouco, Claudino, era o Felipe de Ávila.
0: Exatamente, o Felipe de Ávila. Exatamente, eu vi ele comentando em uma TV. É ele mesmo, o Felipe de Ávila. E aí, ele no segundo turno deu apoio ao Bolsonaro, assim também como o Padre Kelmo. O Daciolo ficou isolado, aquela coisa toda, mas a frente ampla venceu. Para essa eleição agora, o Lula, ele foi direto só, não tem ninguém para ele. É tanto que ele não foi por debates, viu, Parigino? Porque seria boi de piranha. E ele sabiamente, o Lula é um cara inteligente, ele não é burro, se fosse burro não tava lá, tá certo? Ele é um cara inteligente, politicamente falando, né? Gosta de bater muito no estômago, principalmente do nordestino, né? A política dele é sempre voltada para o estômago do nordestino, aquela coisa toda. Tá certo? O Lula não tem mais essas âncoras, Faria Júnior, esses suportes. Já o Flávio Bolsonaro, ele tem essas âncoras. Ele tem esses suportes se tiver um segundo turno, né? E as pesquisas indicam que cerca de 80% desses votos, inclusive o Romeu Zema disse, o Caiado também disse, que qualquer candidato da direita que for para o segundo turno terá o apoio deles. Agora, o eleitorado, segundo as pesquisas, mostra que 80% dos eleitores de cada um, né, dependendo de qual que seja ele que vá para o segundo turno, porque ninguém sabe, vai declarar apoio ao candidato de direita. Já o Lula, ele está aí, né, inclusive também a campanha do Lula já está pedindo o voto útil, porque sabe que no segundo turno o negócio é para desmantê-lo. Viu, Paulo? O Lula já sabe, a imprensa está falando, eu sei disso também, o eleitor do Lula também sabe disso. Então o Lula vai tentar resolver o problema, Faria Júnior, no primeiro turno. Agora, se vai ter perna, eu não sei. Pelas pesquisas, não tem. Porque já estão empatados aí tecnicamente. Mas vamos aguardar a história do Brasil. E nós vamos pegando todas as pesquisas que forem surgindo. Hoje é quinta-feira, amanhã, sexta-feira, acredito eu que já deve estar saindo mais pesquisas. E se elas saírem, nós vamos estar trazendo aqui, fazendo a tática, Faria Júnior, para o eleitorado entender como é que funciona a dinâmica de segundo turno, Faria Júnior.
1: Claudino, vamos para a hora certa, logo mais a gente volta com mais informações aqui dentro do programa informativo do Meu Dia, Jornal da Vale. O assunto, o foco, voltado mais para a política, para as eleições, até porque só falta 10 dias para as eleições acontecer.
0: Rapaz, tá pertinho, né?
1: Exatamente. Claudino, antes da hora certa, olha, o septamento do cantor Rick, o Geraldo Antônio de Carvalho, da dupla Rick e Renner, está marcado para esta quinta-feira, hoje, dia 24, em Sorocaba, São Paulo, em uma cerimônia restrita a familiares e amigos. Cantor Rick, que foi vítima daquele acidente trágico envolvendo um helicóptero que vitimou 5 pessoas, entre elas ele, Rick, da dupla Rick e Renner. Então o sepultamento do mesmo vai acontecer hoje a partir das 17 horas no Jardim Cemitério Pax, em Sorocaba, São Paulo. É uma cerimônia restrita a familiares e amigos. Agora sim, vamos para a hora certa. Daqui a pouco, mais informações.
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0: Em Parambu, 13 horas 17 minutos.
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3: Já são 13 horas agora, mais 30 minutos em Parambu. É o nosso programa informativo, Jornal da Vale, levando as informações para os senhores e para as senhoras que sintonizam o nosso canal 87,9. No plantão policial, já a gente vai trazer, Farias Júnior. Jovem de 28 anos foi assassinado a tiros lá em Tauá. Mas outro dado também que chama atenção, Farias Júnior, está lá na nossa redação: violência doméstica já atingiu 4 milhões e 400 mil pessoas no Brasil, que aponta pesquisa. É isso mesmo?
4: Claudino, já a gente traz essa notícia. Você falava do homicídio ocorrido ontem lá em Tauá. A informação é de que o suspeito de participação nesse homicídio, ele foi preso horas após o crime lá na cidade de Tauá. Dentro do plantão policial, a gente traz essas informações. Mas antes, deixa eu falar aqui da festa de São Francisco, da comunidade de Monte Sion. Começou dia 23, ontem, vai até o dia 2 de outubro. Tema: 800 anos com São Francisco, fortalecendo as famílias na catequese cristã. Lema: São Francisco, homem sábio e irmãos de todos. Objetivo geral: celebrar 800 anos, fortalecendo as famílias na vivência da fé, da catequese cristã e da fraternidade. Objetivos específicos: promover a evangelização das famílias pela catequese, fortalecer a comunhão da comunidade, promover ações para viabilizar a conclusão da troca do piso da igreja. Hoje, dia 24, quinta-feira, homenageados homens do texto, comentaristas Jeová Siqueira, celebrante Eduardo Lopes, comunidades, todos os grupos dos homens do texto, da paróquia Centro, Miranda, São Vicente, São Domingo, São Vicente dos Domingos, Gavião, Catolé, Por Cercado e Serra dos Lopes. Cantor Serra dos Lopes, Ministério da Música Buscando para o Alto, Imagem Peregrina, Ebinete, Dimensão Social, Barraca e Bingo. Comunidade de Monte Sion agradece a sua participação. Está vivendo também a festa de São Miguel Arcanjo, sexta festa da comunidade de Traíra, de 20 a 29 de setembro. Com São Miguel Arcanjo, somos uma família que educa na fé e testemunha o amor de Deus. Hoje, dia 24, quinta-feira, novena, 19 horas, dedicada aos alcoólitos e à pastoral da acolhida, celebrante Aldevanes. Você é convidado, comunidade da Traíra agradece. 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
1: Muito bem, a hora certa agora são 13 horas mais 37 minutos. É o nosso programa informativo, Jornal da Vale, levando as informações para os senhores e para as senhoras. Vou dar um alô aqui para o doutor Marcos Torquato Parei Júnior. Estava acompanhando agora há pouco a gente trazendo essas pesquisas eleitorais. Ele dizendo: rapaz, vocês estão sabidinho, não estão aí no debate da questão do cronograma ali, Parei Júnior, né? De como os partidos estão se comportando. Tá lá acompanhando a gente, doutor Marco Torquato. Alô, doutor! Boa tarde pro senhor. A gente vai aqui aprendendo, doutor. Vai vendo, vai lendo, vai estudando, vai aprendendo, né? Vou falar em doutor Marcos Torquato. Tá na sintonia do programa, turma toda lá no seu escritório, viu, Parei Júnior? Sempre que pode, acompanho aqui a programação da 87,9. Doutor Marcos Torquato, que inclusive é advogado dos bons, né? Muito inteligente, muito sabido, como diz o Matuto, assim como eu, doutor Marco Torquato, muito inteligente. E se você, meu amigo, minha amiga, está escutando o programa agora, está com um problema, e esse problema é ligado ao INSS, que está negando o seu benefício, procure lá o escritório do doutor Marcos, viu? 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Só atravessa a rua, já tá na agência, pega lá a senha, caso necessário, tic, tic, tic, tic, no computador bem ligeirinho, ele já bota seu processo lá na tela pra você
0: engordando.
1: Ver. E o bode, você pode botar no chiqueiro. Se ele disser, rapaz, vai dar certo, você pode botar o bode no chiqueiro, a galinha, o peba. Até peba você pode botar no chiqueiro, porque é ligeiro, ele vai pro cacete.
0: É bicho que engorda ligeiro. E num calorzão desse...
1: Aí...
0: Você que inventar de criar um peba num tambor, pois pode ter certeza, você precisa dar um banho nele todo dia. É, senão você chega Maria, lá e ele tá morto.
1: Já criou peba, Farejo?
0: Já criei peba.
1: Já criou peba.
0: Já criei peba.
1: Pronto. Vai voltando aqui para o assunto lá do Dr. 4. Se você, meu amigo, minha amiga, tiver com algum problema, esse problema for junto ao INSS, leve lá para tu ver se o homem não desengancha. Lá ele desengancha, Farejo. Enquanto ele manda uma relação aqui, parabenizando o povo que foram contemplados, né? Doutor Marcos Torquato, muito obrigado pelo carinho da sintonia. Você é um caba bom. Eu gosto do senhor, viu? Eu gosto do senhor. Marias também gosta dele, Maria Júnior? Gente boa,
0: gente
1: aí, né?
0: Gente boa, doutor Marcos.
1: É, gente boa, gente boa. 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Agradece aqui o doutor Valtessar Coelho Lima, viu, Maria Júnior? 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Já são 13 mais 42, Faria Júnior, você já traz notícia aí, você já está com notícia na sua tela. 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
0: Valdino, 13 horas 46 minutos. Editais FC, IF Ceará, É Itauá, é de Itauá, está abrindo aqui 131 vagas em concursos técnicos para 2027.
1: No caso, é repetindo, cursos técnicos, né,
0: repetindo, Padre? Editais IF, Ceará, de Itauá, está abrindo 131 vagas em cursos técnicos para 2027. A matéria diz o seguinte: o IF Ceará lançou nessa quarta-feira, dia 23, dois editais

0: ensino médio e a formação técnica ao mesmo tempo. Redes de computadores, 35 vagas, curso técnico integrado ao ensino médio para quem vai cursar o ensino médio e a formação técnica ao mesmo tempo. Agroindústria, 40 vagas, curso técnico integrado ao ensino médio na modalidade EJA, Educação de Jovens e Adultos, para quem deseja concluir a educação básica junto à formação técnica. Informática para internet, 21 vagas, curso técnico subsequente destinado a quem já concluiu o ensino médio. Inscrições, os interessados deverão realizar as inscrições somente pela internet, a partir das 15 horas desta sexta-feira 25 até o dia 23 de outubro, exclusivamente pela internet. Então, se você tem interesse, editais IF Ceará de Tauá abre 131 vagas em cursos técnicos para 2027. 13 horas 46 minutos. Vamos já com as informações da área policial.
1: Saiu agora uma outra pesquisa, Paris Júnior. Cadê? Qual é o Instituto, Paris? O ouvinte já estava dizendo: ei, Claudine, é a pesquisa que acabou de sair. Acabou de sair um agora, Paris. Mandei lá no grupo da emissora, por gentileza, Paris Júnior. Traga essa pesquisa enquanto só eu atendo aqui esse ouvinte.
0: Me mande aí, por gentileza.
1: Não
0: chegou aqui, não. Nós estamos hoje também enfrentando um pequeno problema de internet. Pode ter sido isso. Mas me mande aí que eu divulgo com todo prazer. É para o Estado ou para o Federal?
1: É para o Federal.
0: Federal. Pois manda para cá. Manda para cá que a gente divulga agora. Enquanto você me manda essa pesquisa que saiu agora, quentinha, pessoal antenado aí, nos ajudando também a manter o nosso ouvinte informado, auxiliando a gente, é um ouvinte aí, um grande abraço aí para o nosso público ouvinte, né? 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Agora sim, 13 horas 47 minutos. Vamos aqui. É o que diz aqui esta pesquisa. Pau V. Flávio tem 48% das intenções de voto. No segundo turno, Lula tem 45%. Candidatos aparecem empatados pela margem de erro de 3 pontos percentuais para mais ou para menos. Segundo aponta a nova rodada da pesquisa Palve, divulgada nesta quinta-feira 24, o senador e candidato à presidência Flávio Bolsonaro, PL, tem 48% das intenções de voto em um eventual segundo turno contra o presidente Luiz Inácio Lula da Silva, do PT, que registra 45%. O resultado configura um empate técnico na margem de erro. Do total de eleitores, 6% disseram votar em branco, nulo ou não votar, enquanto 1% se declaram indecisos. É o que mostra aqui essa pesquisa. Lula versus Augusto Cury na simulação entre o atual presidente. O escritor Augusto Cury, avante, Lula aparece na frente com 44, Cury com 36. Os que disseram votar em branco, nulo ou não votar foram 18. Indecisos somam 2%. Lula e Renan Santos no cenário contra o coordenador do MBL, Movimento Brasil Livre, Renan Santos Missão. O presidente lidera 44, enquanto Renan pontua 34. Nesse cenário, 20% disseram votar em branco, nulo ou não votar. O que se declara o indeciso, são 2%. Então tá aí, Claudino, simulação também com Ronaldo Caiado, o presidente pontua 44, Caiado, ex-governador de Goiás, 42%. Com Romeu Zema e Lula. Lula aparece com 45%, Romeu Zema com 43%. A metodologia da pesquisa, Palve, entrevistou 5 mil eleitores entre os dias 20 e 23 de setembro, por meio de recrutamento digital. A margem de erro do levantamento

0: é de 3 pontos percentuais. Então, esse é o resultado desta pesquisa, Claudino. Saído agora, quentinha.
1: Tá quentinha, né?
0: É falei, a Palve.
1: A Palve.
0: Rapaz, é cada instituto de pesquisa que eu vou lhe contar. Mas tá valendo.
1: Tá valendo, tá valendo. 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Para aproveitar aqui, mandar um abraço lá para Derbal. Agora há pouco estava escutando também a nossa análise tática aqui, Pari Júnior. Mandou um vídeo aqui de 4 minutos e uma fraçãozinha. Mas naquela moagem lá da questão das pesquisas aí. Tava lá acompanhando. Grande Aderbal, um abraço para você, meu irmão.
0: Claudino, 13 horas e 52 minutos. Vamos agora direto às informações da área policial. Informações da área policial, agora 1 hora 55 minutos, aqui em Parambu. A informação é que um homem de 28 anos foi morto no bairro Colibris, lá no município de Itauá. Fato aconteceu ontem. Olha, o homicídio foi registrado na tarde desta quarta-feira, 23, na Travessa São José, no bairro Colibris, em Itauá. A vítima, identificada como Antônio Hélio Pereira Júnior, de 28 anos, natural de Itauá, era filho de Antônia Pereira Maciel e Antônio Hélio Ferreira de Lima. De acordo com informações repassadas por uma tia da vítima, que estava no local, Antônio Hélio residia em Fortaleza e havia retornado recentemente para Itauá. Iria trabalhar em uma oficina. Segundo relatos colhidos no local, o homem chegou em uma motocicleta que ficou estacionada embaixo de uma árvore. Em seguida, se dirigiu até uma pequena residência, onde foi encontrado sem vida. Até o momento, não foram divulgadas informações sobre a autoria da motivação do crime. O caso será investigado pela delegacia de Itauá. Equipes do CPRAIO, Polícia Militar, Pró-Cidadania, Polícia Civil atenderam a ocorrência. O núcleo da perícia forense também foi acionado para realizar os procedimentos periciais. E o corpo foi recolhido para o exame de necrópsia. Antônio Hélio deixou 2 filhos. Essa é a informação. Informação que chega também é que o suspeito da participação nesse homicídio foi preso lá em Itauá. Um homem preso na tarde dessa quarta, suspeito de participação no homicídio de Antônio Hélio Pereira Júnior, de 28 anos, ocorrido na Travessa São José, era conhecido como Inferninho, no bairro Colibris, em Tauá. De acordo com informações, após tomar conhecimento do crime, a equipe deslocou até o local, recebeu informações do setor de inteligência, apontando que o homicídio teria sido praticado por Antônio Vitor Ferreira do Nascimento, conhecido por Ponto G, aliás, Ponto 30. A motivação do crime estaria relacionada a conflitos entre facções criminosas que vêm ocorrendo na localidade. As informações levantadas, policiais iniciaram diligências, localizaram o suspeito em sua residência. Durante a abordagem, foi constatado que Antônio Vitor, de 21 anos, possui um mandado de prisão em aberto pelo crime de organização criminosa. O acusado foi conduzido à delegacia de Tauá, onde foi autuado em flagrante por participação no homicídio. Investigações continuam para identificar e localizar outros possíveis envolvidos no crime. Mais informações da área policial: condenado em Tauá por tentativa de homicídio, ele foi preso pela PRF lá no estado do Piauí. Perícia forense do Ceará homenageia servidores pela atuação em tragédia ocorrida na CE-187 em Tauá. A perícia forense do estado do Ceará, PEFOSE, publicou na portaria 714/2026, conhecendo o elogio institucional a servidores que atuaram no atendimento pericial do grave acidente de trânsito ocorrido em 15 de junho deste ano, na rodovia CE-187, em Tauá. A tragédia vitimou fatalmente 7 jovens integrantes de uma equipe de basquete. De acordo com a portaria, assinada pelo perito geral da PEFOSE, Júlio César Nogueira Torres, o reconhecimento destaca a atuação célere, integrada e tecnicamente rigorosa das equipes da medicina legal e da perícia criminal da célula de gestão de perícia forense de Tauá, além da equipe de identificação necropapiloscópica da célula de gestão da perícia forense de Juazeiro do Norte. O documento ressalta que os profissionais participaram de exames no local do acidente, necrópsias e procedimentos de identificação das vítimas. A portaria também enfatiza que alguns servidores não estavam escalados para o serviço, mas compareceram voluntariamente para auxiliar nos trabalhos, demonstrando elevado compromisso institucional, espírito de equipe e dedicação à missão pericial. Foram homenageados alguns servidores lá da PEFOS Tauá. Segundo a PEFOS, a homenagem apresenta o reconhecimento institucional ao profissionalismo, dedicação e comprometimento demonstrados pelos servidores em uma ocorrência considerada de excepcional complicidade e relevância para o estado do Ceará. Então tá aí, que bom, né? Perícia Forense do Ceará homenageando aí os servidores que atuaram naquela tragédia que vitimou aqueles jovens e adolescentes da equipe de basquete lá do Juazeiro do Norte, que fazia o trajeto Sobral a Juazeiro do Norte. Foram essas as informações da área policial no programa de hoje.
1: 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Faria Júnior, para concluir aqui o nosso programa, vamos parabenizar quem hoje está aniversariando.

0: Olha, de nova idade hoje, nós queremos registrar aqui o aniversário da Toinha na Serra das Moças, hoje dia 24, ela está aniversariando, a Marina também na Ilha Grande e a Isadora, filha do Claudino Salles. Tá aí, Claudino, sua filha Isadora hoje aniversariando. Nossos parabéns para você que está de nova idade nesse dia, que Deus continue abençoando e um feliz aniversário.
1: Muito bem, já parabenizamos a Isadora no começo do programa. Também estamos parabenizando os demais aniversariantes. E no nome da Isadora, quero aqui parabenizar mais uma vez a todos aqueles que hoje estão de nova idade. Isadora Salles, que Deus te abençoe, que Deus te proteja, que Deus te guarde, tá bom? E te dê sempre a paz. É o que desejamos do fundo dos nossos corações. Todos nós que fazemos aqui a nossa 87,9. A nossa presidente, que é sua mãe, Dona Elisete. Hilary Salles, que é sua irmã. Lucas e Matheus. Matheus e Lucas, também seus irmãos, né? Dona Anieta, seu Toinho, seus tios. A Dona Ana, vovó, também os tios do lado de mamãe, né? Todo mundo aqui parabenizando você. Felicidades mil. Que Deus te abençoe e que seu sonho se torne realidade. É o que desejamos para você, tá bom? Então, em nome da Isadora Salles, os parabéns vai também para todos os demais aniversariantes, Faria Júnior. Nesta data tão querida. Final de programa. Um abraço a todos e até amanhã, se Deus quiser.
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1: Em Parambu, 14 horas 3 minutos.
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tarde, Parambu, muito boa tarde para você, ouvindo a Vale, agora 14:14. Tá começando o maior show do rádio. Hoje, uma quinta-feira, 24 de setembro, ano 2026, até 4 horas você vai ficar comigo no comando do seu programa da tarde. Rádio Mania começando, 15 horas, meia hora de música. Daqui a pouco tem o registro do seu aniversário. Então fica comigo, fica no maior show do rádio.

Vamos que vamos, juntinho com você, eu aqui, você aí do outro lado do rádio, para curtir as melhores músicas através da 87,9. Que satisfação, né? Que alegria. Que maravilha estar aqui com você para comunicar e levar a melhor música aonde você estiver, tá bom? Conto com a sua participação, conto com a sua audiência, porque a música é uma atrás da outra a partir de agora, né? Rick Renner, para começar, Quarto de Motel. Inclusive, hoje por volta das 17 horas, acontecerá o sepultamento do cantor Rick, da dupla Rick Renner, ele que foi vítima da queda daquele helicóptero na Serra Catarinense, né? E a gente, de certa forma, lamenta muito, né? Foram 5 vidas que nos deixaram, né? Entre eles, o cantor Rick, da dupla Rick Renner. Hoje, a partir das 17 horas, acontecerá o sepultamento do mesmo lá em Sorocaba, São Paulo. Quarto de Motel, Rick Renner, para começar o programa de hoje. 2h16. Vida que segue, tá na Vale, tá na melhor.

0: Elias Júnior.
1: Legal, que música tocando pra você aqui no programa, Léo Chaves, sucesso na programação. Me Segura, com Gustavo Lima, Atanzinho Lima, Até Quando, Mali Fernandes, Saudade Positiva, tocamos Rick Renner, Quarto de Motel. Rick vai ficar na memória de muita gente, né? Esse cara foi um grande sucesso da música sertaneja em todo o nosso país, né? Grande compositor, cantor, empresário, empreendedor, enfim. Mas a vida acabou naquele acidente de helicóptero ocorrido nesse final de semana. Aliás, nessa semana, né? Ali na Serra Catarinense. Certamente do mesmo vai ser hoje, 17 horas, em Sorocaba, São Paulo. 14h30 agora, tá na Vale e tá na melhor.
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1: Segue comigo, telefone 88996647666. Você vai ficando à vontade aí para participar, interagir, pedir a música que você quiser, mandar para quem você quiser. O que que eu posso fazer? Atender você, é isso que eu faço. Fico muito feliz, tá? 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Mandar aquele boa tarde carinhoso lá para o escritório do Dr. Marcos Torquato. Muita gente me ouvindo por lá. Que bom, hein? 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Um sorvete geladinho, um açaí, enfim, tá na cidade, tá no interior, onde quer que você esteja, aquele boa tarde carinhoso, desejo uma tarde maravilhosa, curtida aí o som da Vale. Vamos de música, sucesso chegando, uma atrás da outra, as melhores músicas, a gente toca aqui. Na programação, a poderosa é você, com Raça Negra. Músicas que marcaram épocas, a gente tocando na sua melhor.

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1: Quem tá feliz dá um gritinho pro Rebaquermo, Natanzinho Lima!
2: Música do Canhão, Dor! 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

Que Deus te abençoe grandemente. Eu queria falar uma coisa aqui antes de sair desse palco. Há 4 anos atrás, eu estava conversando com o rei, à tarde. Faz 4 anos, hoje, que o rei saiu de São Paulo para tentar a vida aqui no Nordeste. E graças a Deus ele conseguiu. Eu queria mais uma vez uma salva de palmas para esse cara, que saiu de lá com a família dele para viver esse sonho aqui. E tudo isso você merece mais, você e sua família, meu irmão.

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É isso aí, Rádio Mania, 14 mais 55, 5 minutos para as 15 horas. Mandar boa tarde aqui para Maria, o Emanuel e também o Lucas, lá na Serra da Uruburetama, estão me ouvindo. Abraço ali pro seu Pedro, dona Saba, os meninos aí também, dona Cutita, Gordinho, um forte abraço para vocês. Antônio, Maria, toda a família aí na Serra da Uruburetama. Cíntio Farias também. Todo mundo ligado, tocamos aí Contra o Mundo, Simone Mendes, Galego, Aboiador, Sertão. É, teve para você também sucesso do Ferrugem, Amor e Amor ou Ódio, né? Rei Vaqueiro e Natanzinho Lima. O Amor Chegou para Ficar. Lá no começo, Raça Negra, A Poderosa é Você. Quem curtiu aí Ferrugem foi a Noelis Ferreira. Tá lá no Cid Farias, tá ouvindo o programa, né, Noelis? Que bom. Abraço pra você, querida. Muito obrigada pela sua audiência aqui na programação da Mais Ouvida do Brasil. É sempre bom ter você com a gente, né? Ateliê Noelis. Abraço, querida. Boa tarde, tá? Já já trago Espuma da Cerveja com Jean Giovanni. Ela gosta muito dessa música também. A gente toca. 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Ouvinte do Riachão, me ouvindo, você aí da Lagoa do Anjo, Salgado, Buzeiro, você aí da Grota Funda, pessoal ligadinho também, aí Vieira Gomes, Cabeça do Boi, todo mundo ligado, porque afinal, o Vale FM é a rádio

0: Vamos que vamos, na sequência, meia hora de música para você ouvir aqui no programa da tarde. Fica ligado.
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0: Pontualmente, 15 horas.
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1: Vamos que vamos, Rádio Mania, mais música, mais sucesso no seu rádio. Mastruz com Leite, a música Saga de um Vaqueiro. Tocamos Murilo Ruf, Cristiano, Zezé de Camargo, Mari Fernandes, Seu Desejo, A Gente Casou Certinho, Jean Giovanni, Rick, da dupla Rick Renner, a música Tive Que Ir Embora, que música, hein? Zé Elias e Gustavo Lima, Volta Amor, teve também Rei Vaqueiro, Tique Tique Bum, Atanzio Lima, Refém, só música boa aqui no seu rádio. A programação que realmente você para pra ouvir, né? 15 horas 45 minutos, tá no bairro Beleza, tá me ouvindo, tá no bairro Caixa d'Água, Caxim 2, Vila Nova, você que tá em todo o bairro Brasília, também curtindo o programa, bairro Horácio Alves, centro, todo mundo curtindo o programa da tarde, conjuntos habitacionais, ouvinte ligado, para conferir uma tarde de sucesso. 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

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São 3 horas e 46 minutos. Mandar boa tarde para o Gilmar, tá lá nos Três Irmãos, tá sempre ouvindo o programa. E bom abraço para você, tá bom, Gilmar? Muito obrigado aí pela sintonia. Abraçar também o Antônio Cícero, Dona Fátima, não perde o programa. Marinete também, o Naldo, a Sabrina, José Rian, toda a família boa aí nos Três Irmãos, o nosso. Muito obrigado. A música tocando aqui para você no seu programa da tarde, o Rádio Mania. Segue comigo. Até 4 horas, um sucesso atrás do outro. Quero mandar boa tarde também para o ouvinte nas oficinas, borracharias, ouvindo o nosso programa. Lauana Prado, Tom, é o que toca. 15h47.

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0: Produção, que honra demais poder estar aqui, viu?
1: Você tá doido.
0: Obrigado, gente. Obrigado.

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1: Muito bem, chegando ao final de mais um programa nessa tarde, Grupo Menos é Mais e Pablo, Saudade Inconveniente, Wesley Safadão e Silvânia Aquino, a música Eclipse Total. Tocamos também Lauana Prado, a música Dom. A gente fica por aqui com o programa de hoje, agradecendo muito você pelo carinho, a sintonia. Amanhã é outro dia, eu vou estar aqui novamente para fazer a sua alegria através do rádio. Na sequência, muito forró no programa Arrochando Forró. Um abraço a todos, até amanhã, depois do Jornal da Vale. Até lá, tchau, tchau.
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1: 16 horas, 1 minuto.
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Muito bem, vamos que vamos. Muito boa tarde, meus compadres. Boa tarde, meus compadres, meus cabritinhas. 4 horas, agora 5 minutos. Começa o Arrochando no

Você tira aí as cadeiras pro lado, os tambores. Vou abraçando todo mundo na cidade, do interior, do trabalho, em casa, na rua. Hoje é quinta-feira, 24 de setembro, o ano é 2026. Arrochando nó aqui do São Forró. 87,9. Trazendo o primeiro forró de hoje, 96647666. Esse é o nosso telefone. Aonde você estiver a fim de ouvir música, é só ligar, mandar sua mensagem escrita, falada pelo WhatsApp. E eu vou ter muito prazer de atender você, tá bom? Final de tarde quente de quinta-feira, vamos embora.

0: Vamos que vamos, tá aí 4h23, Traidor, essa música da Paulo Fernandes, gravação aí com Zé Vaqueiro, em ritmo de forró, e pense num forrozinho que ficou bom, né? Traidor, Zé Vaqueiro e Paulo Fernandes, tocamos Luan Piseiro do Barão, Celular do Vovô, é voz e violão com João Gomes, na verdade é vinho, voz e violão. Brasas, eu tô com nojo. É, rapaz, Márcia Felipe, Brincar de Amor, onde canta o Sabiá e Forró e Mulher. Cada vale, tá na melhor sintonia do Brasil.
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0: Vou dar aquele boa tarde pra você que tá aqui na José Arteiro, Oresio Aninha, lá na Autopeças Pai e Filho. Pessoal da Clínica das Motos também, Pedro, toda a equipe. Alô, você do Conjunto Habitacional Antônio Joaquim Noronha. Alô, Lúcia, na Joana Angélica, ela, a mãezinha dela, sempre com o rádio ligado, né? Pessoal do Antônio Zacarias, você que tá em todo o bairro Caixa d'Água. Alô, você da Fausto de Matos. Alô, alô, Brito, ligadinho no São Forró. Dona Raimunda, na João Viana Raiz. A Kelena, Neno e Ronaldo, ali na Pedro Alves. Caixibo e dois, Nenca, na Borracharia São José. Alô, Nenca, cadê o homem, Nenca? A notícia do meu amigo Laertson, Nenca. Preciso ver ele, viu? Abração aí pro Elson, não, Mercadinho Moreira, também com o rádio ligado. O nosso muito boa tarde, Adileuza do Alto Bela Vista, Maciel, um grande abraço. Ao pessoal aí do bairro Santa Rita, alô Rosa do bairro Santa Rita. Rosiana Gomes no Olho d'Água, ela e família. Também rádio sintonizado, né? Aqui no Só Forró. 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Que bom, abraço, boa tarde para todos ali da Manuel Alexandre. O radinho na sintonia do melhor programa de forró do Brasil. É, você que tá ligado. Vamos mandando aquele abraço. Boa tarde, você em todo o Brasil, todo mundo. Você sabia que tem gente me ouvindo lá nos Estados Unidos, né? Em outros países fora, nesse mundão de meu Deus. É, porque o nosso sistema tá aí pelo radiosnet.com. O site oficial é www.fmvaroparambu.com.br. Nós que estamos aqui no Parambu, no Ceará, querido, Nordeste. E nós abraçamos você onde quer que você esteja. Lá em Goiânia, Goiânia, um amigo que eu encontrei aqui através da rede social, apesar que eu não conheço ele pessoalmente, mas já tem alguns anos que a gente mantém esse contato. Ele me achou através do rádio, né? Eu estou falando do Antônio de Castro, ele que é aqui dos Inhambus, já mora em Goiânia há mais de 30 anos e aprendeu a ouvir a gente pelo aplicativo. É, sempre está em contato comigo, fico muito feliz quando eu converso com ele. Pessoal aí de Goiânia, através dele também outras pessoas acompanham a nossa programação, inclusive o Zé Pescocinho, o homem nasceu sem pescoço, mas é gente boa, rapaz, lá em Goiânia, galera de Picos no Piauí, pessoal do Amazonas, pessoal aqui do Ceará, Inhambus, Crateús, Novo Oriente, Quiterianópolis, pessoal de Santa Maria, pessoal ligadinho ali no Tauá, capital do Inhambus, o nosso abraço. Pessoa aí do Antônio de Castro, lá em Goiânia. Ele que é aqui do Inhambus e está com a gente na sintonia, né, Antônio? É o popular japonês. Sempre que a gente se fala, a gente, rapaz, vamos pedir a Deus a oportunidade da gente se conhecer pessoalmente, né? A gente fica feliz, né, Antônio? Abraço aí pra você. Duda Loyola tá no Pará, Inácio Loyola tá aqui em Parambu, ali na localidade de Tamboril. E demais amigos que possam estar nos ouvindo, né? Aí em todo o Brasil, todo mundo, o nosso muito boa tarde. Valeu mesmo aí pela sintonia de cada um. Forró continua.

Adamastor Pitaco. Você lembra do Adamastor Pitaco? É aquele forrozinho. Eu sou doido pro forró. Vou tocar pra você agora, tá bom? Vamos embora, 4h28.

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2: Vamos que vamos, só forró agora 4h45, 4 da manhã. Rolou Toca do Vale, teve também Rei Vaqueiro, Cafajeste, Adamastor Pitaco, Eu Sou Doido por Forró. Eita, forrozão bom danado, hein? Vou dar aquele boa tarde pra você ligado no Só Forró, aí na programação. Você que tá no interior da cidade me ouvindo, muito obrigado. Estamos em uma quinta-feira, né? 24 de setembro. O tempo muito quente. As informações é que os efeitos do El Niño vai nos atingir aqui com temperaturas elevadíssimas, mas só resta a gente pedir a força a Deus, proteção dele, erguer a cabeça, batalhar, lutar e tocar a vida à frente, né? Mas o tempo tá muito quente mesmo. Mandar aquele abraço, boa tarde aqui lá em Campo Grande. Campo Grande, quem tá me ouvindo é o Carlos Bezerra. Alô, Carlos Bezerra, ti mesmo. Mandar aquele abraço, boa tarde aqui lá em Campo Grande. Campo Grande, quem tá me ouvindo é o Carlos Bezerra. Alô, Carlos Bezerra. Esse cara

Carlos Bezerra, lá de Campo Grande. Já tem um bom tempo que a gente conhece Carlos Bezerra, e ele é amante da comunicação, é amante do rádio, da onda do rádio, enfim. Abraço pra você, viu, Carlos? Muito obrigado, você, sua mãe e toda a sua família. 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Tá bom? Você que está ligado comigo aí em todos os dias, o nosso muito boa tarde. Vamos embora!

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1: Solta, meu filho!

0: ligado no São Forró, Edivaldo do Oibanda, a música Noite Mais Linda. Tocamos Iude, Guilherme Dantas, Trauma, Fernando Pisadinha, Ela Não Larga Eu. Deixa eu mandar boa tarde, boa tarde, Farias, tudo bem, meu amigo? Todo mundo por aí, meus amigos, todos vocês da rádio, meus pais na cabeça do boi, os meninos da oficina, com o padre Renato, lá na outra lá, você e todos que estão ouvindo a rádio, coloca a música aí do Rei Vaqueiro. Tô aqui em Passos, Minas Gerais, meu amigo Dé, abraço pra você, meu amigo, final de ano, se Deus quiser, querendo, estarei por aí, que bom, abraço aí pro Dé, lá em Passos, Minas Gerais, ligado no Só Forró. Ele tá comigo também na sintonia, deixa eu abraçar aqui Laércio lá de Altamira, alô Laércio de Altamira, também curtindo o Só Forró, que bom, muito obrigado aí pela sintonia aqui na programação da Mais Ouvida do Brasil. Vou deixar você com muito forró ainda até 5h30. Amanhã tem mais, estarei de volta 4 da tarde aqui no Só Forró, trazendo muito forró, muita alegria para você curtir aí na cidade e no interior também. Tá bom? Que Deus nos abençoe. Segue na sintonia, 5h30, deu Violas Meu Brasil, depois tem o Vale Momento Evangélico. Até lá, tchau, tchau.
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0: 17h02.
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Bom dia, meu Deus. 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Mas também quero te agradecer. 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

0: Sucesso, solteirões do forró, meu amigo Zé cantou. 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
1: Foda, cima demais.
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1: Valeu, velho. Obrigado pelo carinho.
2: Valeu, Kevinho. Obrigado.
1: Somos fãs desse menino. Bom
0: é
1: demais.
0: Nós, tamo junto, viu?
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